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2: Panorama Agrícola para 10 de agosto de 2026, segunda-feira. Olá, hoje é segunda-feira, lua minguante, 10 de agosto de 2026, no ar o Panorama Agrícola. O ditado de hoje é: a colheita vem para quem tem a paciência de cultivar. Confira no Panorama Agrícola desta segunda-feira: enzima e florada definem sabor do mel das abelhas sem ferrão. Agroponte começa quarta-feira em Criciúma. Videira tem encontro para troca de sementes crioulas e flores amanhã. 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
2: Na dica de hoje vamos falar sobre o El Niño, caracterizado pelo aquecimento anormal das águas superficiais do Oceano Pacífico Equatorial, Central e Leste, alterando os padrões climáticos em diferentes partes do mundo. Em anos de El Niño, a chuva é mais frequente e acima da média na maior parte de Santa Catarina, especialmente na primavera. Recomendações para a agricultura: melhorar a infiltração de água no solo, semeando em nível. Supervisionar terraços e canais de escoamento. Revisar calhas de condução e reservatório de água. Limpar calhas de escoamento e reforçar taipas na cultura do arroz irrigado. Em irrigação complementar, dar preferência à irrigação localizada. Utilizar sistema de cultivo mínimo e plantio direto em grãos e hortaliças. Manter o solo com plantas de cobertura permanentemente, parcelar adubação, mobilizar o solo apenas na linha de semeadura ou plantio. Evitar o trânsito excessivo de tratores e veículos com solo úmido. Adotar diversificação e rotação de culturas e variedades em épocas de plantio adequadas, tolerantes ao excesso de umidade e encharcamento, às doenças, pragas e com menor risco de acamar. Ajustar densidade de plantas de acordo com a espécie, o cultivar, a disponibilidade de água e luz, evitar elevadas populações de plantas, não exceder a recomendação técnica. Intensificar o monitoramento de pragas e doenças das culturas. Monitorar ataque de moluscos ou lesmas em áreas de plantio direto. Realizar semeadura de lavouras de forma escalonada nas épocas recomendadas, segundo o zoneamento agroclimático. Analisar alternativas locais de prevenção e redução de riscos, valorizando a experiência do agricultor e do técnico do município. Plantar plantios e colheitas seguindo as recomendações e orientações técnicas especializadas disponíveis nos escritórios da Ipagre do seu município. Recomendações para a agricultura durante o El Niño.

0: Ninho, tiradas do Guia do El Ninho 2026-2027 para a agricultura em Santa Catarina no site da Ipagre Cirana.
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0: Município de Videira, no meio-oeste catarinense, tem um encontro para a troca de sementes, crioulas e flores. Será amanhã, a partir das 8:30 da manhã, no Centro de Treinamento de Videira, localizado na linha 15 de novembro, em Videira. O evento é gratuito. Informações pelo telefone 49-3533-5600. O conteúdo do encontro troca de sementes crioulas e flores. Preservação da agrobiodiversidade, manutenção da variabilidade genética, organização e comercialização de sementes crioulas. Autonomia tecnológica para pequenas propriedades rurais. Haverá duas palestras. A primeira, a conservação das sementes crioulas como estratégia de geração de renda e qualidade de vida, o caso do município de Anchieta, no extremo oeste catarinense. E a segunda palestra, a força das sementes crioulas na construção da soberania alimentar, depoimentos de guardiões e artesãs, troca de sementes crioulas e flores. Amanhã, dia 11 de agosto, a partir das 8:30 da manhã, no Centro de Treinamento de Videira. Esta semana acontece a 15ª edição da Agroponte 2026 em Criciúma. O evento começa na quarta-feira e vai até domingo, com exposição de animais, participação de cooperativas da agricultura familiar, tecnologias voltadas à produção rural e uma estrutura ampliada para receber visitantes e expositores. Haverá troca de conhecimento, valorização do campo e geração de negócios na Agroponte, que abre na quarta-feira em Criciúma. E no final do mês de agosto acontece a segunda-feira Sabor Rural no Shopping Miller em Joinville, dias 27, 28, 29 e 30 de agosto. Feira de venda direta de produtos da agricultura familiar dentro do Shopping Miller em Joinville. O encontro do rural com o urbano. Informações pelo telefone 47-3461-1520. 47-3461-1520.
1: Confira a entrevista de hoje.
0: A Saburá Abelhas Brasileiras, que fica em Ratones, Florianópolis, é uma empresa de meliponicultura que produz diferentes méis de abelhas sem ferrão. Quem conta essa história para nós é a meliponicultora Bruna de Paula.
2: Saburá Abelhas Brasileiras é a nossa empresa, que é uma empresa que ela é focada na produção de meliprodutos, que são os produtos das abelhas sem ferrão. A gente trabalha com 6 espécies de abelhas nativas, todas de ocorrência natural da nossa região. Nosso sítio fica em Ratones. E aí trabalhamos então com o mel dessas 6 abelhas e também com o pólen da produção de compostos, que é o Saburá, que empresta o nome à marca, né? É o pólen fermentado pelas abelhas sem ferrão. A gente também trabalha com o própolis para composição de compostos e também extrato de própolis. E todas são provenientes dessas abelhas nativas sem ferrão.
0: E quais são as 6 abelhas?
2: É a Jataí, Mandaçaia, Guaraipo, Manduri, Tubuna e Uruçu Amarela.
0: Cada mel um gosto diferente?
2: Cada mel um sabor diferente, assim. E sempre é diferente, a gente fala, porque a composição e o sabor do mel são principalmente 2 fatores, assim, que é a enzima, que é aquela espécie de abelha porta, combinada com a florada que ela visita. Então, como ela vai visitar floradas diferentes, em épocas diferentes, a gente sempre tem um mel que pode surpreender, né?
0: E vocês plantam essa florada?
2: A gente, sim, a gente trabalha com o sistema agroflorestal e agroecológico no sítio, muito voltado para dar esse suporte às abelhas. E, além disso, a gente está numa área que também tem mata nativa de floresta de Mata Atlântica, em Ratones, que é um lugar que ainda tem uma característica bem preservada, né? Então, tem esse suporte para as abelhas aí.
0: Em termos de comercialização, vende para onde?
2: A gente hoje vende para todo o Brasil. Recentemente a gente conquistou o selo Arte, que nos permite fazer essa comercialização nacional. Hoje a gente vende principalmente por e-commerce online. Então vai para todo o Brasil, principalmente para São Paulo, mas para várias outras regiões, norte do Brasil, nordeste.
0: E qual é o mel que mais vende?
2: A gente, surpreendentemente, o mel que mais vende é o de Uruçu Amarela, não é o de Jataí, que é o mais conhecido, né? A gente tinha até essa dúvida se o de Jataí seria o mais procurado, que tem uma produção mais limitada, né? Mas a gente está conseguindo vender bastante mel de Uruçu Amarela, que é uma grande alegria, porque é a que produz mais aqui pra gente, que faz sentido, assim, a gente vender.
0: Por falar em produção, tem números?
2: A gente produz, a gente tem hoje 350 enxames, mais ou menos, de abelhas, entre todas as espécies. A produção do último ano, que foi um bom ano, foi de cerca de 250 quilos de mel, de abelha nativa, que para abelha nativa é um número bem relevante. E a gente também trabalha com meliponicultores parceiros, de quem a gente compra mel e revende.
0: Tem um beneficiamento na propriedade?
2: Sim, a gente construiu nossa unidade de beneficiamento de mel recentemente. E aí a gente faz o processo de ponta a ponta, então desde a produção até o beneficiamento na agroindústria, envase e comercialização.
0: Teve que se profissionalizar?
2: Sim, já tem uma jornada aí de alguns anos, né? O Pedro, que é o meu sócio, já está há 20 anos com as abelhas nativas, então fez vários cursos e aprendeu muito, um aprendizado empírico, assim mesmo na prática. E aí, após essa jornada toda, agora a gente conseguiu regularizar e estamos aí comercializando.

hora certa, 8 horas e mais 18 minutinhos. Bom dia, um grande abraço ao pessoal do Supermercado Central, ao pessoal do Posto Valões, Posto Tony. Grande abraço demais, apoiadores culturais nesta manhã de segunda-feira. 10 de agosto de 2026, você por aqui, obrigado pelo radinho ligado desde as 8, né? Obrigado pela companhia aí. O pessoal já também curtindo, já mandando informações pra gente aqui. Quero agradecer demais, demais, demais pela companhia. Ótima manhã de segunda para todos nós. Daqui a pouquinho tem informações, tem o bom dia do padre Reginaldo Manzotti nessa segunda-feira maravilhosa. Hoje que a lua é minguante, na próxima quarta-feira se fará lua nova. E tem friozinho chegando por aí. Daqui a pouquinho a gente confirma para todos também, claro, a previsão do tempo, gente querida. Vamos em frente então. 8h19, ótima semana abençoada para todos nós. Bom dia, comunidade!

0: Legal demais, agora já são 8 horas e 23 minutinhos, 8 com 23. Bom dia, comunidade. Manhã de segunda-feira, isso mesmo. Um pouco mais friozinho hoje aí, né? Tem mais frio chegando para essa semana, tem temperatura que vai despencar aí. Você ainda está pronto, porque estamos praticamente na metade do inverno, né? Não faz tempo que iniciou o inverno aí. Essa estação é desse jeito mesmo. Não tenho que escolher melhor, né? Frio até metade, final de setembro, e depois começa a mudar aos pouquitos. Gente, bom, agora são 8h23, vamos então com a nossa oração da manhã, né, do padre Reginaldo Manzotti aí, nessa segunda-feira maravilhosa, dia 10 de agosto, né, pós domingo, dia dos pais aí, então, vamos com a oração da manhã para todos aí.
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1: Bom dia, queridos filhos e filhas. Bom dia, povo de Deus. Nós estamos em plena Semana Nacional da Família. Que você tenha um alegre despertar nessa segunda-feira. O tema, pedindo a Deus Nosso Senhor que a família seja formadora de verdadeiros valores cristãos e humanos. Vamos rezar? Em nome do Pai, do Filho e do Espírito Santo. Amém. Senhor, amado Jesus, os profetas vos anunciaram como príncipe da paz. Os anjos anunciaram paz aos homens por ocasião do vosso nascimento. Morreste na cruz para consolidar a paz entre Deus e os homens. No dia da ressurreição dissestes: a paz esteja convosco. E por isso, ó príncipe da paz, no início deste dia, nesta manhã, venho pedir: abençoai e santificai a minha família. Peço, Senhor, a graça de que minha família possa ser, de fato, formadora de valores humanos e cristãos. Que todos nós tenhamos atitudes humanas de respeito, dignidade, de valorização do próximo, de promoção humana. Abra nossos olhos às necessidades do próximo. Senhor, pedimos a graça de que nossa família seja verdadeiramente uma família cristã, autenticamente cristã. Exemplo para aqueles que vivem perto de nós. Senhor Deus, afugentai todo o mal. Livrai-nos do perigo de nos perder. E se em algum momento nossos olhares se distanciarem, Senhor, tome-nos pelas mãos e conduze-nos ao lar. Senhor Deus, abençoai a minha família e abençoai a todas as famílias. Afastai para longe das famílias.

0: famílias, brigas, desavenças, as drogas, o desemprego, a enfermidade, a mentira, a traição. Que a família seja, Senhor, um lugar de diálogo e de amor, de carinho e de afeto. Senhor, abençoai e protegei a minha família nesta manhã. Amém. Pai nosso que estais no céu, santificado seja o vosso nome. Venha a nós o vosso reino, seja feita a vossa vontade, assim na terra como no céu. O pão nosso de cada dia nos dai hoje, perdoai-nos as nossas ofensas, assim como nós perdoamos a quem nos tem ofendido. E não nos deixeis cair em tentação, mas livrai-nos do mal. Amém. Senhor, fazei da minha família formadora de valores humanos e cristãos. Um bom dia a todos. Amém.
1: Oito horas e 28 minutos.

0: Legal demais! São 8 horas e 31 minutinhos, 8:31. Um abraço especial aos amigos que estão conosco desde cedo. Obrigado pela companhia. Estão no chimarrão, estão no café, mas isso é bom demais, né? Isso já esquenta a gente aí, já anima a nossa manhã aqui na programação também. Nosso Bom Dia Comunidade daqui, porque tem o chimarrão por aí também. E o café vem depois, né? Ou antes, quem sabe. O que mais tiver na mão aí, mais fácil, a gente já vai catando, né? Agora são 8:32. Tombamento de caminhão impacta trânsito em rodovia federal. Justiça Eleitoral não tem expediente nesta segunda-feira aqui no estado. Nebulosidade marca presença e deixa clima instável ao longo do dia em Santa Catarina.
1: Um caminhão tombou nesta segunda-feira e causou a interdição parcial da rodovia federal BR-101 na altura do quilômetro 62, em Araquari, no norte de Santa Catarina, sentido Paraná. A Polícia Rodoviária Federal monitora a formação de congestionamento no local e atualiza a situação em tempo real no canal PRFSC no WhatsApp. O Tribunal Regional Eleitoral de Santa Catarina e os cartórios eleitorais catarinenses não têm expediente nesta segunda-feira por conta do feriado do Dia dos Cursos Jurídicos. Prazos processuais que se iniciem ou completem neste dia ficam prorrogados para terça-feira. Condições do tempo para esta segunda-feira em Santa Catarina com a meteorologista da ACAERT, Daniele Lima.
2: Nesta segunda-feira o tempo segue instável. Teremos céu encoberto, anublado, com chance de chuva isolada em todo o estado, principalmente nas áreas próximas ao Paraná, no meio oeste e nos planaltos.
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5: 8 horas e 33 minutos.

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1: A missão catarinense ao Paraguai abriu uma nova frente de negócios em Santa Catarina e o país vizinho. Durante a agenda em Assunção, representantes catarinenses discutiram comércio, logística, infraestrutura, tecnologia e investimentos. A Federação das Indústrias de Santa Catarina, a Fiesc, participou das negociações. Entre os principais assuntos estiveram a rota do milho e o uso dos portos catarinenses no comércio exterior paraguaio. Para o presidente da Fiesc, Gilberto Seleme, a aproximação criou oportunidades para os dois lados.
2: Foi muito importante essa reunião com o ministro. Nós colocamos a oportunidade de parceria entre o governo do estado de Santa Catarina, entre a indústria de Santa Catarina, o governo paraguai e a indústria paraguaia. Tanto nós fornecermos tecnologia para eles, insumos, e eles também fornecer alguma coisa importante.
1: A relação comercial já movimenta valores próximos nos dois sentidos. Em 2025, Santa Catarina exportou 445 milhões e 100 mil dólares para o Paraguai e importou 464 milhões de dólares. O milho está entre os produtos de maior interesse para Santa Catarina e abastece a cadeia de proteína animal do Oeste. Por isso, a rota do milho ganhou espaços nas conversas. Os portos catarinenses também entram na agenda como alternativa logística para o Paraguai acessar outros mercados.
2: A rota do milho foi uma das muito comentada ali, que nós precisamos pouca coisa para conseguir essa rota do milho que funcione. Também nós oferecemos os nossos portos, nós temos grandes portos lá, que pode ser a conexão da Ásia, de outros países, para as importações e exportações do Paraguai.
1: A missão também tratou de construção civil, infraestrutura e investimentos. O próximo passo será aprofundar essa aproximação. Em novembro, técnicos do governo de Santa Catarina e da Fiesc devem realizar estudos sobre as oportunidades discutidas. No mesmo mês, representantes paraguaios devem visitar Santa Catarina. A Fiesc pretende receber a delegação para um workshop ou seminário voltado aos negócios entre os dois mercados. De Florianópolis, da Rede de Notícias AKERT, Bárbara Amaral.

0: 8 horas e 49 minutos.
1: Mais informações atualizadas aqui de Santa Catarina nesta manhã de segunda-feira. Taxa das blusinhas, governo deve voltar a tributar compras no exterior a partir de 2027.
2: A chamada taxa das blusinhas foi zerada em maio por uma medida provisória, mas o imposto federal sobre compras internacionais de até 50 dólares pode retornar em 2027 pela reforma tributária, ou caso o Congresso derrube a decisão atual até setembro. Desde maio, compras de até 50 dólares em sites do exterior estão sem o imposto de importação federal de 20%, com alíquota de importação zerada. Sem a taxa, o número de encomendas internacionais subiu muito, batendo recordes de volume e valores registrados pela Receita Federal. Helder Arseno, assessor de Relações Internacionais e Governamentais da FEComércio de Santa Catarina, diz que a entidade trabalha junto ao governo federal para que a medida provisória caia ou caduque na linguagem política. Segundo ele, o setor do comércio é impactado negativamente com o fim da taxa das blusinhas.
3: Empresários têm sentido um impacto já nesses poucos meses de execução da medida provisória que zerou as operações, zerou a tributação nessas operações até 50 dólares, o impacto já tem trazido nas empresas. Foi muito bem colocado pela BVTEX, pelos varejistas, a CNC apontou também algumas questões importantes e a gente deve continuar com essa pauta junto ao governo federal nas próximas semanas, até porque a medida provisória, se não aprovada no Congresso Nacional, se não convertida em lei, ela deve caducar ali até a última semana de setembro.
2: Um grupo liderado pela Confederação Nacional do Comércio conversou com o ministro Márcio Elias Rosa, do Desenvolvimento, Indústria, Comércio e Serviços, que está sensível à reivindicação dos empresários. Helder Arseno disse que retomar a taxação nas compras até 50 dólares gera arrecadação e empregos no país.
3: O ministro se comprometeu em se debruçar nas próximas semanas aí na nossa pauta, se colocou bastante à disposição de liderar o processo dentro do governo federal, pediu o máximo de dados e informações que possamos ter sobre o tema. A CNC tem um conjunto de estudos que mostram o impacto dessa taxação, um impacto positivo que gera na economia, com dezenas e dezenas de bilhões de reais em arrecadação de impostos, que também significam em venda, em emprego, em salário, enfim, na dinâmica boa da economia.
2: O governo planeja substituir a antiga taxa por um novo imposto da reforma tributária, a Contribuição sobre Bens e Serviços, CBS, a partir de 2027. O valor exato ainda será definido pelo Senado. De Brasília, da Rede de Notícias Acaerte, repórter Rita Sardi.

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0: 9:42.
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0: pode aplaudir as três gerações de cantador. Obrigado. Graveiro e Gravinho, César e Paulinho, Ed e Fábio, no Alma Sertaneja.
1: Obrigado.
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1: É, mundão, a música do Rio Grande por aqui também. Demarcação pode abandonar. É desse jeito e tem que abandonar mesmo, né? 10 horas e 4 minutos. 10 e 4 informações chegando por aqui. Comando dos Bombeiros Militares Santa Catarina abre inscrições para interessados em atuar como guarda-vidas no próximo verão catarinense.
2: O Corpo de Bombeiros Militar de Santa Catarina deu início à publicação dos editais de abertura de cursos de guarda-vidas civil voluntário. Os certames têm como objetivo selecionar candidatos para a atuação nas praias e balneários catarinenses na próxima temporada de verão. Há formações disponíveis para quem vai trabalhar na função pela primeira vez e também cursos para certificação de voluntários que já executaram o serviço anteriormente. Os processos são divididos de acordo com o município onde os guarda-vidas serão alocados. O comandante da 1ª Região Bombeiro Militar de Santa Catarina, Coronel Zevir Aníbal Cipriano Júnior, orienta.
3: Os interessados, eles devem acessar o site do CBMSC e buscar o município de seu interesse. Os editais estão sendo publicados de forma escalonada e também estão disponíveis os editais para o curso de recertificação de guarda-vidas civis voluntários. Boa sorte e que tenhamos uma excelente operação Estação Verão.
2: Durante a última operação Estação Verão do Corpo de Bombeiros Militar de Santa Catarina, 2.053 guarda-vidas foram mobilizados, atuando em 429 postos nas praias e balneários catarinenses. Em pouco mais de dois meses, o trabalho resultou em mais de 3 mil salvamentos, 2 mil crianças localizadas e 13 milhões de ações preventivas, como orientações, realizadas junto aos banhistas. Para atuar como guarda-vidas civil voluntário, é preciso cumprir requisitos de idade, aptidão física, comportamento e não possuir antecedentes criminais. Como detalha o comandante da 1ª Região Bombeiro Militar de Santa Catarina, Coronel Zevir Aníbal Cipriano Júnior.
3: São requisitos para concorrer à vaga: ter no mínimo 18 anos na data do início do curso, comprovados por documento oficial de identificação, estar apto fisicamente, comprovado mediante a apresentação de atestado médico no momento do teste de aptidão física, o TAF, lembrando que esse atestado deverá ser emitido no prazo máximo de 30 dias antes da realização do teste de aptidão física, possuir histórico comportamental compatível com a conduta do guarda-vidas civil voluntário, caso tenha prestado serviço em temporadas anteriores, não ter sido excluído do serviço voluntário do CBMSC em qualquer dos seus projetos ou programas institucionais, estar em dia com os deveres do serviço militar obrigatório, no caso dos candidatos brasileiros do sexo masculino, e não possuir antecedentes criminais e ser aprovado na investigação social.
2: Os prazos para inscrição nos editais dos cursos de guarda-vidas civil voluntário variam conforme a modalidade e cidade de escolha dos candidatos. Os certames se encontram no portal de documentos do Corpo de Bombeiros Militar de Santa Catarina na internet, no endereço documentoscbmsc.cbm.sc.gov.br. De Florianópolis, da Rede de Notícias Acaerte, Cadu Reis.
1: Obrigado pelas informações, Cadu. Agora vamos em frente, manhãzinha especial de segunda-feira, início de semana, hein? Uma abençoada semana a todos nós, né? Ontem, domingão, domingo especial, dia dos pais aí também. Parabéns a todos os papais que fazem de tudo nessa vida para manter a família, para manter os filhos, para manter a alimentação. Não está muito fácil, né? Não está fácil para ninguém. Inclusive, falando em um pouco de frio, um pouco de pai aí, finalzinho semana que deu uma mais friadinha. Vamos conferir agora a previsão do tempo atualizada com a Daniela para essa segunda, início de semana aí, em toda Santa Catarina. Bom dia, Daniela.
4: Bom dia. Nessa segunda-feira o tempo segue instável. Teremos céu encoberto, anublado, com chance de chuva isolada em todo o estado, principalmente nas áreas próximas ao Paraná, no meio oeste e nos planaltos. No litoral sul e áreas próximas, ocorrem maiores aberturas de sol. O vento sopra de sul, com rajadas no litoral, enquanto no interior sopra de nordeste a sudeste. As temperaturas diminuem. As máximas variam de 6 graus na serra até 17 graus no litoral sul, sendo abaixo de 12 nos planaltos. A terça-feira amanhece com chance de geada nos planaltos e no meio oeste, onde as mínimas ficam abaixo dos 8 graus. Nas demais regiões, variam entre 8 e 14 graus. Será mais um dia instável, com bastante nebulosidade e maior possibilidade de chuva. Deve ser mais abrangente. O sul catarinense segue com mais aberturas de sol. A tendência é termos um período mais úmido, com chuvas mais frequentes no estado ao longo da semana. Hoje e amanhã as temperaturas quase não se elevam, mas entre quarta e quinta já voltam a subir, aumentando as instabilidades. Seja com sol ou com chuva, que você tenha uma excelente semana. Com informações do tempo, meteorologista Daniele Lima de Florianópolis, para a Rede de Notícias Acaert.
1: Obrigado, um grande abraço, meus amigos, e aí de Poço Preto, obrigado pela companhia. Final do mês agora tem o Festival da Polícia aí em Poço Preto, né? Finalzinho de agosto, se não me engano, é no dia 30, isso, dia 30 aí. As crianças convidadas, todas as escolas aí, obrigado pela companhia. Um grande abração ao pessoal que está conosco aí em Poço Preto, né?

0: querido distrito de Poço Preto. Vamos em frente então. Obrigado demais por essa companhia especial de todos vocês aí, também as demais comunidades aqui de Irineópolis. Vamos com o de Paulo e Paulino, Amor de Primavera. Depois tem mais músicas nessa manhã de segunda-feira, 10 horas e 10 minutos, 10 e 10.
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2: Eu gostaria que vocês aplaudissem os mais chonados do Brasil, com vocês, Gino e Gêmeos!

10 horas e 15 minutos.

0: Vamos em frente, hora certinha, meus amigos, minhas amigas. E agora já são 10 horas e mais 18 minutos, 10 e 18. Nosso bom dia, comunidade. Essa manhã de segunda-feira, né? Aquele alô especial aos amigos aí do Paraná que estão conosco por aqui também. Ótima manhã para vocês por aí também. A gente vai com informações agora a nível de Brasil também, aqui na programação do nosso Bom Dia Comunidade. E a gente agradece, claro, pela companhia de vocês desde manhãzinha, tá? A gente, bom, vamos atualizar aqui sobre as informações a nível de Brasil pela agência Rádio Web também. Informações e mais destaques em seguida para todos aqui. Obrigado pela companhia. A gente também passa informações, né? Ontem aconteceu aquele grave acidente na BR-280 aqui em Irineópolis. Confirmado o óbito do Jair Carneiro, uma das vítimas do gravíssimo acidente registrado na noite desse domingo ontem na BR-280, região da Colônia Escada, em Irineópolis. A morte foi constatada ainda no local, na colisão envolvendo um Peugeot 206 e um caminhão Mercedes-Benz. A segunda vítima foi socorrida em estado de saúde extremamente grave, apresentando aí traumatismo crânio-encefálico, mas estava inconsciente, foi entubado e com múltiplas fraturas também. O paciente foi atendido inicialmente no Hospital Senhor Bom Jesus, aqui de Irineópolis, e após estabilização foi transferido para Mafra, com apoio do suporte avançado do SAMU do município de Canoinhas. Informações aí do site aqui da região, né, de Papanduva, mas o portal Campo Alegre de notícias aí com essas informações atualizadas para todos nós. Informações locais e regionais. Informações a nível de Brasil, giro de notícias, Norberto Notari. Congresso volta ao trabalho nesta segunda após o recesso.
1: Segunda-feira, 10 de agosto de 2026. Este é o giro de notícias. Eu sou Norberto Notari e você acompanha os destaques do momento. O Congresso volta ao trabalho nesta segunda após recesso parlamentar que durou uma semana a mais do que previsto. Entre os temas que devem ganhar prioridade estão as discussões sobre alternativas para reduzir o preço dos combustíveis e no Senado há expectativa sobre um projeto que beneficia a indústria de fertilizantes. A polícia do Rio Grande do Norte prendeu Marco Antônio Herédia Viveiros, ex-marido de Maria da Penha. A detenção em Natal aconteceu por determinação do Ministério Público Estadual por descumprimento de medida protetiva. Viveiros concedeu entrevista a uma emissora de TV onde abordou a tentativa de feminicídio contra Maria da Penha. Uma das determinações da justiça é que o ex da ativista não divulgue informações sobre o processo ou propague o nome da vítima e das filhas por qualquer meio de comunicação. O ministro presidente do Tribunal Superior Eleitoral, Cássio Nunes Marques, afirmou neste domingo que desacreditar o sistema de votação é desconvidar o eleitor a comparecer às urnas. Nunes Marques participou da corrida pela democracia no Autódromo Internacional Nelson Piquet, em Brasília. O evento encerrou a Semana Nacional do Sistema Eletrônico de Votação. O Irã afirmou que está próximo de fechar um acordo com Omã para definir novas rotas de navegação entre os dois países através do Estreito de Hormuz. As informações são da agência de notícias Reuters, que ouviu um funcionário do governo americano sobre o tema. De acordo com a publicação, a decisão está condicionada ao pagamento de compensações e o fim das sanções e das ameaças militares por parte dos Estados Unidos. O líder Palmeiras ficou em um empate sem gols em casa pela 22ª rodada do Brasileirão, assim como o Bahia e Vasco. O Flamengo passou por Vitória e o Atlético Paranaense bateu o Santos, ambos por 2-0. Mesmo resultado garantiu a vitória do Corinthians sobre o Bragantino. O Cruzeiro venceu o Mirassol 3-1. O Giro de Notícias é uma produção da agência Rádio Web. Produção e apresentação, Norberto Notari. Trabalhos técnicos, Mário Melo.
0: Seguimos em frente, agora são 10h23, ótima manhã de segunda-feira para todos vocês, você na sua casa, com a sua família, você...

0: 10:30.
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1: 10 horas e 34 minutos.

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1: 10 horas e 48 minutos.

0: Legal demais, Banda Alma Latina, participação aí dos amigos do Rainha Musical. Também você ouviu Edson Hudson, Tevaline Barros. Agora são 10h51, é a hora certa, hora certinha nessa manhã especial de segunda-feira. Informações por aqui, inclusive sobre o Brasileirão, informações sobre o esporte. Flamengo supera a Vitória e reduz diferença para o Palmeiras. Informações hoje do esporte com Christian Costa.
1: O Flamengo venceu Vitória por 2-0 neste domingo no Maracanã. Os gols do time carioca foram marcados por Pulgar e Bruno Henrique. Com a vitória, o Flamengo foi a 42 pontos e está a 6 do líder Palmeiras, que empatou em 0-0 com o Internacional em São Paulo. É bom lembrar que o time carioca tem um jogo a menos. O técnico do Flamengo, Leonardo Jardim, foi questionado na coletiva sobre os atacantes do Cruzeiro, Matheus Pereira e Caio Jorge. Os dois times se enfrentam na Libertadores na próxima quarta.
2: Será um jogo em que esses dois jogadores têm uma importância muito grande no movimento da equipa, mas não pode deixar de fora o resto dos jogadores, não é? Porque, como já disse, o elenco se é um dos três maiores elencos do futebol brasileiro, temos que pensar que o seu coletivo também é um coletivo forte. E é para aí que vamos preparar o jogo, tendo sempre atenção aos jogadores determinantes, mas ter uma percepção que o jogo coletivo do adversário também é bom. Temos que fazer um jogo nosso também do nosso lado.
1: A rodada teve outro 0-0 além de Palmeiras e Internacional. Foi no jogo Bahia e Vasco, na Fonte Nova. Os baianos têm 33 pontos e estão em sexto lugar, enquanto o gigante da colina segue na zona de rebaixamento com 22 pontos. E por falar em zona do rebaixamento, quem entrou no temível Z4 foi o Santos. O Peixe perdeu na Vila Belmiro por 2-0 para o Atlético Paranaense. Os dois gols foram marcados por Viveiros, que é o artilheiro do campeonato com 14 gols. O técnico do Santos, Cuca, foi perguntado na coletiva de imprensa se o time tem força para reagir no Campeonato Brasileiro.
3: Numa rodada em que a gente entra na zona do rebaixamento, mas tem que ter equilíbrio. Aí você me pergunta, você tem forças e acha que tem condições? Eu falo por você de coração. Eu acho que se você troca o comando técnico hoje no Santos, você não vai resolver os problemas do Santos, nem dentro nem fora do campo. Então eu vou seguir meu caminho, quinta-feira eu vou estar aqui, fortalecido, e já falei para eles o que eu estou falando aqui para vocês, e eles também têm que ter essa personalidade, essa humildade de quinta-feira, vir aqui representar da melhor forma possível e vencer o jogo.
1: No complemento da rodada deste domingo, mais dois jogos. O Cruzeiro venceu o Mirassol por 3-1 e entrou na zona da Libertadores. Já o Corinthians bateu o Bragantino fora de casa por 2-0. No sábado à noite, Botafogo e Fluminense empataram em 1-1. Também no sábado, o Grêmio bateu o São Paulo por 2-1 em Porto Alegre. Remo e Atlético Mineiro empataram em 2-2 no Mangueirão. E o Curitiba venceu em casa a Chapecoense por 2-1. Agência Rádio Web, produção e reportagem, Christian Costa.
0: Obrigado pelas informações do esporte atualizadas do final de semana aí, né? Christian Costa também. E a gente, claro, passa também o Brasileirão Feminino, as informações com o Christian Costa. E teve o Brasileirão Feminino também nesse final de semana com classificação. Vamos ouvir.
1: Emoção de sobra. Essa é a promessa das rodadas finais da fase de classificação do Brasileiro Feminino. A 15ª rodada teve 5 jogos neste domingo. E quem se deu bem foi o Grêmio, que venceu o Cruzeiro por 2-0 e entrou na zona de classificação para as quartas de final. Os gols do time gaúcho foram feitos por Leidiane e Letícia Nunes, um em cada tempo. Os dois times têm 24 pontos e estão no G8. O Grêmio em sexto e o Cruzeiro em oitavo. Corinthians e São Paulo também venceram neste domingo e continuam liderando o torneio. As Brabas fizeram 4-1 no clássico contra o Santos. Já o São Paulo bateu.

0: estão no G8, o Grêmio em sexto e o Cruzeiro em oitavo. Corinthians e São Paulo também venceram neste domingo e continuam liderando o torneio. As Brabas fizeram 4-1 no clássico contra o Santos. Já o São Paulo bateu o Bragantino por 1-0. O Misto venceu o Juventude por 1-0 fora de casa e se distanciou da zona do rebaixamento. Vitória e Inter completaram a rodada com empate em 2-2. O time gaúcho está no G8, enquanto Vitória tem 7 pontos, somente um a mais que o primeiro time na zona do rebaixamento, que é o América Mineiro. O complemento da rodada acontece nesta segunda, com dois jogos. Botafogo e Fluminense fazem o clássico carioca, enquanto o América Mineiro recebe o Flamengo. Agência Rádio Web, produção e reportagem, Christian Costa.
1: Obrigado pelas informações, que alô especial aos amigos do bairro São Francisco, estão vindo a gente, um grande abraço aí, pessoal do Jardim Brand, os amigos aqui do centro, né, bairro Valões, o pessoal de Nossa Senhora Aparecida, o pessoal do Colina Verde, né, e a gente vai com mais músicas, Panda e Simone Mendes, A Boca Pra Fora, volta em seguida, aqui porque tem um recado do padre Reginaldo Manzotti, agora faltando 4 para as 11.

Legal demais, bonita demais essa canção aí, né? O Panda e a Simone Mendes, você curtiu aqui na programação nessa manhã legal de segunda-feira. Agora, é claro, vamos no momento de fé aí. 11 horas e 3 minutinhos, novena de Jesus das Santas Chagas com o Padre Reginaldo Manzotti. Esse programa bacana demais para vocês ouvirem, momento de fé, momento de espiritualidade. Vamos ouvir então.

0: Irmãos amados, povo querido de Deus, vamos para a novena perpétua de Jesus das Santas Chagas, no seu 8º dia, joelho dobrado, coração contrito. E eu convido você a mandar as suas intenções, 41-3221-6060. Rezemos. Por suas santas chagas, suas chagas gloriosas, o Cristo Senhor me proteja e me guarde. Senhor Jesus, foste levado na cruz para que, por vossas santas chagas, sejam curadas as de nossas almas. Eu vos louvo e agradeço pelo vosso ato redentor. Carregaste em vosso próprio corpo os meus pecados e de toda a humanidade. Nas vossas santas chagas, Senhor, coloco minhas intenções, minhas preocupações, ansiedades e angústias, minhas enfermidades físicas e psíquicas, meus sofrimentos, dores, alegrias e necessidades. Em vossas santas chagas, Senhor, coloco a minha família. Envolvei, Senhor, a mim e meus familiares, protegendo-nos do mal. Senhor, ao mostrar vossas santas chagas gloriosas a Tomé e o mandando tocar em vosso lado aberto, o curaste da incredulidade. Eu vos peço, Senhor, permita-me refugiar em vossas santas chagas e, por mérito desses sinais de vosso amor, curai a minha falta de fé. Ó Jesus, pelos méritos de vossa paixão, morte e ressurreição, dai-me a graça de viver os frutos da nossa redenção. Amém. Queridos filhos, filhas, a ação de Deus permanece no seio da Igreja. E milagres e prodígios dos dias de hoje são provas desta presença de Deus, de vidas transformadas, de vidas tocadas pelas santas chagas de nosso Senhor Jesus Cristo. Veja, escute esse testemunho.
1: Eu sou de Sobral, Ceará. Sou muito fã do padre Reginaldo Mazzotti. Há 3 anos eu fui diagnosticada com linfoma. Estou fazendo tratamento e desde esse dia que eu me apeguei mais a Jesus Santa Chaga, rezando o terço, assistindo missa. E antes era minha mãe, sempre eu trabalhando e ela mandando eu assistir, mandando eu olhar os padres, mas como eu ficava trabalhando, sempre eu não assistia. Só que agora eu tenho assim como uma tarefa, uma dedicação que não sei nem explicar, porque de tanto a pessoa passar por uma fase dessa e conseguir já estar se sentindo curada, e vim só agradecer, estou aqui muito feliz, graça alcançada, graça testemunhada. Toque o sino, sacristão.
0: Convido você agora a prestar atenção neste material sobre a obra Evangelizar é Preciso. O que é a obra Evangelizar é Preciso? Saiba um pouco mais através deste material.
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0: 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E vamos à bênção da casa. Que a vossa divina bênção os acompanhe. Que o Espírito Santo ilumine os seus pensamentos e que seu poder haja por eles em toda parte. Tudo que se encontra nesta casa, os que nela entram, os que dela saem, que Jesus, nas suas santas chagas, nos abençoe e vos preserve do mal, para que nenhuma desgraça se aproxime de vós. O Senhor vos abençoe e vos guarde, que Ele faça seu rosto brilhar sobre vós, que Ele se compadeça de vós e vos dê a paz. Em nome do Pai, do Filho e do Espírito Santo.

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1: Seguimos em frente, depois desse recado muito abençoado, muito especial aí, vamos em frente agora, já são 11 horas e 11 minutos, 11:11, bom dia comunidade para todos nós aqui na programação do nosso Bom Dia Comunidade pela Rádio Milenar, a rádio da comunidade, a rádio comunitária. Informações a mais chegando aqui de Santa Catarina daqui a pouquinho. Antes, porém, a gente vai agora rapidão com os indicadores agropecuários, isso mesmo, com Diego Brião, nessa manhã especial de segunda-feira, para conferir o preço, tudo que acontece aí nos produtos agrícolas.
2: Soja.
3: Os contratos futuros de soja com vencimento em agosto registraram queda nos Estados Unidos na sexta-feira. Na Bolsa de Chicago, a cotação era de US$ 11,56 por bushel. Valores no mercado físico no Brasil por saca de 60 quilos. Estado do Mato Grosso, cidade de Rondonópolis, R$ 134,80. E Rio Grande do Sul, Nonoai, R$ 123.
2: Boi Gordo.
3: Em São Paulo, na B3, os contratos com vencimento em agosto eram negociados ao final da sexta a R$ 347 por arroba. Houve queda de 0,37% no dia. Boi à vista no Mato Grosso, em Cuiabá, R$ 323,98 por arroba.
2: Café.
3: Os contratos futuros de café arábica com entrega prevista para setembro terminaram a sexta-feira em Nova York, nos Estados Unidos, em elevação. A cotação era de R$ 2.254,84 centavos por saca de 60 quilos. No Brasil, no mercado físico, valores do café arábica, tipo 6, por saca de 60 quilos. Minas Gerais, Varginha, R$ 1.820 e São Paulo, Franca, R$ 1.850.
2: Milho.
3: Valores no mercado físico, por saca de 60 quilos. Paraná, Marechal Cândido Rondon, R$ 57,00, valor em estabilidade na comparação com a cotação anterior. E Goiás, Rio Verde, R$ 53,00 em elevação.
2: Laranja.
3: Valores no mercado físico, por saca, Rio Grande do Sul, Nonoais, R$ 70,00 em estabilidade. E Paraná, Marechal Cândido Rondon, R$ 75,00, também em estabilidade. Os contratos futuros de açúcar com entrega prevista para outubro terminaram a sexta em Nova York em elevação. A cotação era de 16,45 centes de dólar por libra peso. No Brasil, em São Paulo, a saca de 50 quilos de açúcar cristal fechou o dia cotada a R$ 96,02, também em elevação.
2: Algodão.
3: Preço médio do feijão no atacado no Paraná. Feijão carioca, tipo 1, R$ 263,28 por saca, em elevação. E feijão preto, tipo 1, R$ 190,35 por saca, em queda.
2: Cacau.
3: Valores no mercado físico, por saca de 50 quilos. Rio Grande do Sul, média estadual, R$ 70,00 em estabilidade. E Santa Catarina, Rio do Sul, R$ 60,00 também em estabilidade.
2: Indicadores agropecuários, um conteúdo do Grupo Rádio Web. Informação que amplifica conexões.
4: 11 horas e 15 minutos.

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2: Onze horas e 20 minutos.

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1: 11 horas e 27 minutos.

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0: 11:45.
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2: Louvado seja nosso Senhor Jesus Cristo, para sempre seja louvado. Bom dia, ouvintes da Rádio Milenar. Estamos iniciando o programa As Famílias Almoçando com Jesus. Segunda-feira, 10 de agosto, uma nova semana que iniciamos. Nos coloquemos na presença de Deus em oração. E peçamos bênçãos, proteção para todos nós. Estamos no mês de agosto, mês vocacional, e na Semana Nacional da Família, Semana da Família, rezemos por todas as nossas famílias. Que a Sagrada Família de Nazaré proteja e livre toda a família das armadilhas do mal deste mundo. Que nossas famílias sejam berços de vocações sacerdotais, religiosas, leigas e matrimoniais. Em nome do Pai, e do Filho e do Espírito Santo. Amém. A graça e a paz de nosso Senhor Jesus Cristo, o amor misericordioso de Deus Pai, esteja conosco. Bendito seja Deus que nos reuniu no amor de Cristo. Ouçamos o Evangelho do dia, João 12, 24, 26. Naquele tempo, disse Jesus a seus discípulos: em verdade vos digo, se o grão de trigo que cai na terra não morre, ele continua só um grão de trigo. Mas se morre, então produz muito fruto. Quem se apega à sua vida, perde-a. Mas quem faz pouca conta da sua vida, neste mundo, conserva-la para a vida eterna. Se alguém me quer servir, siga-me. E onde eu estou, estará também o meu servo. Se alguém me serve, meu Pai o honrará. Palavra da salvação. Glória a vós, Senhor. Meditemos o Santo Evangelho que acabamos de ouvir em nosso coração. A glorificação de um fiel discípulo pelo martírio é uma graça que vem de Deus. É o ápice e a máxima expressão da sua adesão e fidelidade incondicional a Jesus Cristo e ao seu Evangelho. O sentido da vida e da existência do discípulo é comparada ao grão de trigo que cai na terra e morre para produzir seus frutos. O verdadeiro amor à vida não se traduz em apego, mas ao que pode trazer segurança neste mundo, mas em entrega e doação pelo bem dos irmãos e irmãs. Se isso chega ao ponto do martírio, o fiel alcança sua plena configuração a Jesus Cristo e concretiza na própria vida suas palavras de desapego, ama entregar-se, odeia fechar-se em si mesmo. A finalidade desse comportamento sublinha a radicalidade que acompanha a vida do discípulo no exercício da sua missão. Certo que será honrado pelo Pai, participando de sua glória. Rezemos a oração que Jesus nos ensinou. Pai nosso que estais no céu, santificado seja o vosso nome. Venha a nós o vosso reino, seja feita a vossa vontade, assim na terra como no céu. O pão nosso de cada dia nos dai hoje, perdoai as nossas ofensas, assim como nós perdoamos a quem nos tem ofendido. E não nos deixeis cair em tentação, mas livrai-nos do mal. Amém. Ave Maria, cheia de graça, o Senhor é convosco. Bendita sois vós entre as mulheres, e bendito é o fruto do vosso ventre, Jesus. Santa Maria, Mãe de Deus, rogai por nós, pecadores, agora e na hora de nossa morte. Amém. Glória ao Pai, ao Filho e ao Espírito Santo, como era no princípio, agora e sempre. Amém. Hoje a Igreja celebra São Lourenço, patrono, padroeiro dos diáconos. Lourenço viveu no século III e foi diácono do Papa Sisto II. Segundo a antiga tradição, foi queimado vivo sobre uma grelha, enfrentando o sofrimento com serenidade. Antes de morrer, foi intimado pelas autoridades a entregar os tesouros da comunidade. Diante dessa ordem, apresentou os pobres, dizendo: eis os verdadeiros tesouros da Igreja. O exemplo de fé e coragem do padroeiro dos diáconos nos fortaleça no serviço à Igreja. E nós estamos, como eu já falei, na semana dedicada à família. Eu rezarei dois mantras que podem servir de exemplos para que durante essa semana rezemos várias vezes no dia por nossa família. Jesus, Maria e José, nossa família vossa é. Jesus, Maria e José, nossa família vossa é. Jesus, Maria e José, nossa família vossa é. Ou então, já bem conhecido também, Sagrada Família de Nazaré, minha família vossa é. Sagrada Família de Nazaré, minha família vossa é. Sagrada Família de Nazaré, minha família vossa é. Rezemos por nossas famílias, peçamos que Deus sempre nos proteja, que as nossas famílias sejam livres de todas as maldades deste mundo. E fiquemos nesta segunda-feira com a bênção de Deus Pai, Filho e Espírito Santo. Amém. Uma santa e abençoada semana a todos.

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1: Meio-dia e 3 minutos.

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2: Meio-dia e 36 minutos.
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Todo mundo. Calma aí. Primeiro vamos ensaiar, tá? É facilzinho.

0: Meio-dia e 58 minutos.
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2: 13 horas e 10 minutos.

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1: 13 horas e 13 minutos.

0: 13 horas e 17 minutos.
1: Olha o Portal Gaúcho chegando aí, tocando uma marca especialmente aqueles que gostam de dançar um trancão velho, mas bem fandangueiro, gurizada.

0: 13h40.
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1: 14 horas e 56 minutos.

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1: 15 horas e 8 minutos.

0: 15 horas e 10 minutos.
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2: 15 horas e 18 minutos.
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e gata, esse toque de cordona me lembra aqueles bailinhos quando eu era piá, mas isso há muito tempo. 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

mas terminou no pau. 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
1: 16 horas e 59 minutos.

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2: 17 horas e 26 minutos.
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0: Essa música é uma música que, digamos assim, foi o divisor de águas do Corpo e Alma, onde o estilo cachaca se consagrou nesses 50 anos do Corpo e Alma. Aquela dos
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1: Dezoito horas e 12 minutos.

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2: Nossa convidada especial, Franci Bandeira.

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4: Dezoito horas e 52 minutos.

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1: Em Brasília, 19 horas.
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2: Olá, boa noite.
1: Boa noite para você que nos acompanha em todo o país.
2: Segunda-feira, 10 de agosto de 2026.
1: Vamos aos destaques do dia.
2: Agosto Lilás, mês de conscientização pela prevenção e combate à violência contra a mulher.
1: Hoje vamos falar das principais formas de violência e como denunciar.
2: Atualmente existem em todo o país 495 delegacias especializadas de atendimento à mulher. Luana Karen.
3: Em 2025, as unidades realizaram mais de 782 mil atendimentos. Além disso, foram registrados 608 mil boletins de ocorrência.
1: Gás de cozinha já está disponível, vale para a nova recarga do botijão.
2: A recarga poderá ser realizada pelo responsável familiar diretamente em revendas credenciadas. Natália Koslick.
4: Podem participar as famílias com pelo menos duas pessoas em sua composição, renda per capita de até meio salário mínimo e cadastro único atualizado nos últimos 24 meses.
1: E vamos falar sobre o fenômeno climático El Niño, que atinge o Brasil.
2: Ele provoca chuvas acima da média, ventanias e ciclones no sul e sudeste do país, além de estiagem no norte, nordeste e centro-oeste.
1: Em conversa com a gente sobre o tema é Volney Wolf. Ele fala como a população pode buscar mais informações.
5: A primeira coisa é buscar as informações nas defesas civis municipais, ou seja, nos órgãos oficiais, nos órgãos do governo do estado e nos órgãos oficiais do governo federal.
2: Hoje, na apresentação da Voz do Brasil, Mariana Jungmann e Luciano Seixas.
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2: Famílias que têm direito a repor o gás de cozinha já têm acesso ao Vale Recarga.
1: Os beneficiários podem verificar o direito ao benefício no site do Ministério do Desenvolvimento e Assistência Social, Família e Combate à Fome ou no portal da Caixa Econômica Federal.
4: Para ter acesso à recarga do gás do povo, o responsável familiar deve procurar uma das revendedoras que participam do programa em todo o país. Quem explica é a secretária nacional de integração e articulação de plataformas sociais eletrônicas, Ana Lúcia Alonso.
6: Se apresentando na loja ou ligando para ela, você tem o direito de fazer a recarga a cada 2 meses ou a cada 3 meses, de acordo com o tamanho da sua família. Se você encontrou a sua revenda, é só se apresentar e fazer o pagamento da recarga com o cartão da Caixa Econômica Federal com chip, que pode ser o cartão do Bolsa Família, ou então você pode usar o seu celular, que você não precisa de intermediários. E você tem garantido com segurança a troca do seu gás para fazer o almoço de todo dia.
4: Podem participar as famílias com pelo menos duas pessoas em sua composição, renda per capita de até meio salário mínimo e cadastro único atualizado nos últimos 24 meses. Os vales recargas são liberados no dia 10 de cada mês, observando a quantidade de botijões a que cada família tem direito ao ano. A periodicidade varia conforme a composição familiar. Domicílios com 2 ou 3 membros, por exemplo, recebem um vale a cada 3 meses. Já as famílias com 4 ou mais integrantes têm direito a um vale a cada 2 meses. As consultas das distribuidoras credenciadas, da situação do vale, assim como de outras informações sobre o programa, podem ser feitas pelos canais oficiais da Caixa e do Ministério do Desenvolvimento e Assistência Social, Família e Combate à Fome. O Disque Social, pelo número 121, é uma das indicações. Reportagem Natália Koslick.
2: Você sabe o que fazer diante de um caso de violência contra uma mulher?
1: Quais serviços buscar ou por qual meio fazer uma denúncia?
2: O Agosto Lilás é uma oportunidade para falar sobre esse tema e conscientizar sobre os direitos das mulheres.
1: O tema da campanha deste ano são os 20 anos da Lei Maria da Penha, considerada um dos marcos na proteção dos direitos da mulher no Brasil.
7: foi para pedir socorro que, há 2 anos, a vítima de violência, que vamos chamar de Maria, entrou pela primeira vez em uma casa da mulher brasileira.
8: Eu cheguei na casa sem esperança nenhuma, sem expectativa nenhuma, sem norte algum. Eu estava só o farrapo humano, né? Tinha violências que eu nem tinha conhecimento que eram violências, né? Mas assim, é página virada.
7: Criada há 11 anos, a Casa da Mulher Brasileira reúne em um só lugar serviços como apoio psicossocial, delegacia e juizado especializados, defensoria pública, serviço de saúde e alojamento de passagem. Atualmente, há 13 dessas em funcionamento no país, abertas 24 horas por dia, todos os dias da semana. A coordenadora-geral de fortalecimento da

0: clínica, serviço de saúde e alojamento de passagem. Atualmente, há 13 dessas em funcionamento no país, abertas 24 horas por dia, todos os dias da semana. A coordenadora geral de fortalecimento da rede de atendimento do Ministério das Mulheres, Maura Souza, explica como funciona o atendimento.
1: Primeiro, a mulher passa pelo serviço de acolhimento, atendimento psicossocial, e se for um caso por um alojamento de passagem, a gente oferta esse serviço no âmbito da Casa da Mulher Brasileira, além da brinquedoteca, para que essa mulher tenha condições de ter o atendimento nos outros serviços.
0: No agosto lilás, mês de conscientização pelo enfrentamento à violência contra a mulher, a casa reforça a garantia dos direitos das mulheres. A subsecretária de enfrentamento à violência da Secretaria da Mulher do Distrito Federal, Maíra Castro, destacou que, além do apoio imediato, a Casa da Mulher Brasileira também ajuda as vítimas a alcançarem autonomia profissional e financeira.
2: Elas podem fazer cursos, ter a empregabilidade, os mais de 400 mulheres empregadas em diferentes órgãos, estão sempre visando essa oportunidade, uma porta de saída que elas tenham da violência doméstica.
0: O tema deste Agosto Lilás são os 20 anos da Lei Maria da Penha, considerada um dos marcos na proteção dos direitos da mulher no Brasil. Além da agressão física, a norma abrange outras 4 formas de violência contra a mulher. A violência patrimonial, que se caracteriza pela destruição ou retenção de bens, dinheiro ou outros recursos. A violência moral, que ocorre por meio de calúnia, difamação, injúria ou qualquer conduta que atinja a honra e a reputação da mulher. A violência psicológica, caracterizada por atitudes que causam medo, humilhação, ameaças, isolamento e manipulação. E a violência sexual, que é qualquer ato praticado sem consentimento. Em qualquer dos casos, a mulher deve fazer o registro da ocorrência. Os profissionais são qualificados para esse atendimento, de acordo com Mariana Almeida, delegada adjunta da Delegacia de Atendimento à Mulher 2 do Distrito Federal.
3: Esse policial precisa ter a sensibilidade de acolher essa vítima, de acalmá-la, para que assim ela consiga, né, relatar o que está acontecendo. E também ele precisa saber o que de fato vai auxiliar essa vítima para poder encaminhá-la a outros órgãos, a outros serviços públicos, porque a gente precisa de toda essa atuação de rede, como prevê a própria Lei Maria da Penha.
0: Há em todo o país 495 delegacias especializadas de atendimento à mulher. Em 2025, as unidades realizaram mais de 782 mil atendimentos. Além disso, foram registrados 608 mil boletins de ocorrência e mais de 300 mil inquéritos instaurados e medidas protetivas de urgência solicitadas. As vítimas de violência também podem contar com a Central de Atendimento à Mulher, o Ligue 180. A ligação é gratuita e o serviço funciona 24 horas por dia, todos os dias da semana. Os serviços também podem ser acessados pelo WhatsApp 61 99 610 0180 ou pelo e-mail central180@mulheres.gov.br. Mas atenção, se o caso for de emergência, ou seja, se a mulher estiver em risco imediato, a recomendação é acionar a Polícia Militar por meio do 190. Reportagem Luana Karen.
4: A Agência Nacional de Proteção de Dados, a ANPD, abriu um processo de fiscalização contra o Discord.
5: A medida busca apurar possíveis descumprimentos das regras de proteção previstas no Estatuto Digital da Criança e do Adolescente.
4: A fiscalização ocorre após episódio que resultou na morte de uma adolescente de 13 anos.
5: A plataforma terá que informar quais medidas adota para evitar situações de risco. Confira com Thaís de Araújo.
6: Popular entre os jogadores online, o Discord é uma plataforma que permite a troca de mensagens por texto, voz e vídeo. O serviço também reúne comunidades em que os usuários podem conversar e interagir em tempo real. Para investigar possíveis falhas na proteção de crianças e adolescentes dentro da plataforma, a Agência Nacional de Proteção de Dados, a ANPD, abriu um processo de fiscalização. O objetivo da agência é verificar se a plataforma está cumprindo as regras do Estatuto Digital da Criança e do Adolescente, o ECA Digital, para prevenir situações

0: jovens que possam colocar menores de 18 anos em contato com conteúdos que incentivem ou facilitem a automutilação e o suicídio. Também serão analisados os mecanismos usados pelo Discord para verificar a idade dos usuários e para identificar e retirar conteúdos que violem essas regras, além de comunicação de casos graves às autoridades. A plataforma terá 5 dias úteis para apresentar informações sobre as medidas adotadas para prevenir e combater violações graves contra crianças e adolescentes. Se forem encontradas irregularidades, a ANPD poderá determinar mudanças e aplicar as sanções previstas no ECA Digital. Entre elas, multa de até R$50 milhões por infração. A fiscalização da ANPD é um trabalho conjunto com a Polícia Civil e o CyberLab da Secretaria Nacional de Segurança Pública do Ministério da Justiça e Segurança Pública, que atuam para investigar um grupo criminoso suspeito de incentivo ao suicídio e à automutilação por meio do Discord, resultando na morte de uma adolescente de 13 anos no último dia 22 de julho. Thaís de Araújo, para a Voz do Brasil.
1: O fenômeno El Niño já é uma realidade e está afetando o clima no Brasil.
2: Ele provoca chuvas acima da média, ventanias e ciclones no sul e sudeste do país.
1: E estiagem que pode levar à crise hídrica do norte, nordeste e centro-oeste.
2: Mais cedo, nós conversamos com o secretário nacional de Defesa Civil, Volney Wolff, sobre como a população e os municípios podem se preparar para as consequências desses eventos. Acompanhe. Secretário Volney Wolff, seja muito bem-vindo à Voz do Brasil, um prazer ter o senhor com a gente aqui. Vamos começar falando sobre os impactos do El Niño, que já estão sendo sentidos, secretário, especialmente ali no sul do país. O senhor pode fazer para a gente um relato sobre como está a situação por lá, quais têm sido os principais problemas decorrentes de eventos climáticos e quais os municípios mais afetados?
3: Sim, Mariana. Bem, começando aí do início, né? Na verdade, os efeitos do El Niño já são sentidos no Brasil inteiro, né? De sul a norte do país. O aquecimento das águas do Atlântico, que já passam de 2 graus, nos permitem inferir que nós já estamos vivendo um El Niño no grau muito forte, né? Isso quer dizer que vamos ter chuvas intensas na região sul do Brasil, possivelmente ainda na região sudeste, mas teremos também estiagem e escassez hídrica muito, muito forte na região amazônica e na região do Nordeste, que a gente já começa a sentir também. Além disso, na região Centro-Oeste, é possível que tenhamos ainda incêndios e também a região Centro-Oeste é uma região que tem escassez hídrica e tem chuvas intensas em alguns períodos, né? E ainda, principalmente ali na São Paulo, Rio, ondas de calor prometem ser bastante fortes ainda no ano de 2026. Bom, a gente viu no último mês, especificamente agora em julho, na região sul, especialmente lá no Rio Grande do Sul, chuvas intensas que duraram mais de uma semana. Aliás, elas perduraram por mais de 10 dias. E isso ocasionou elevação dos níveis dos rios, das principais vales de rios do Rio Grande do Sul, que levam água até a bacia do Guaíba, na grande Porto Alegre, né? Então, isso acabou ocasionando danos e prejuízos à população, né? Em muitos dos municípios, a população teve água em suas casas, né? Isso sempre ocasiona um grande problema à população. E agora, na última semana, né? No último final de semana, estava previsto o ciclone extratropical, né? Que é um ciclone que é formado ali na região leste do Brasil, vindo do sul do país, Uruguai, Argentina, em função daquelas massas de ar frio, que ao chegar no continente, geram chuvas intensas, mas pior que isso, né? Nesse caso, ventanias próximas de 100 km por hora e o que aconteceu ali na região metropolitana de Porto Alegre é que a velocidade dos ventos passaram de 100, chegaram a 115, 120 quilômetros, tanto na região metropolitana de Porto Alegre, como lá no sul, na região de Pelotas principalmente, né? E isso traz muitos transtornos à população das cidades.
1: Perfeito, secretário. Como o senhor citou, novos fenômenos climáticos, como tornados e ciclones, ainda são esperados, né? Como é que os municípios podem se preparar para esta situação?
3: Então, Então, eu acho assim, é importante que a população, no primeiro momento, busque informações de órgãos oficiais. Então, a primeira coisa é buscar as informações nas defesas civis municipais, nas prefeituras, ou seja, nos órgãos oficiais, nos órgãos do governo do estado e nos órgãos oficiais do governo federal. Como uma segunda medida, é muito importante que as pessoas busquem medidas de autoproteção. Ao ter o alerta de possível chuvas intensas com ventanias, ou seja, que vai haver em potencial a possibilidade de ocorrer um desastre, que essas pessoas busquem medidas de autoproteção. É importante também, Luciano, que as prefeituras busquem, ao longo dos períodos de preparação, botar em prática os seus planos de contingência. Quando possível, e muitas delas têm feito isso, principalmente na região sul do Brasil, fazer simulados com a população. Tirar os planos de contingência da gaveta e transformar isso em simulados, onde junto com a população, os órgãos de defesa civis, mas mais que isso, dos sistemas municipais, estaduais de defesa civil, fazem um simulado de como é que seria uma situação de potencial desastre em função, por exemplo, de chuvas intensas.
2: O secretário, e os municípios que já foram atingidos, né? Porque a gente viu aí que no Rio Grande do Sul a coisa já começou a escalar. No caso dos municípios que já foram atingidos, como é que eles devem proceder para conseguir a ajuda do governo federal?
3: A Defesa Civil Nacional, ela orienta desde a decretação da situação de emergência, a solicitação de reconhecimento federal e a elaboração de planos. No primeiro momento, ajuda humanitária, quando for o caso, de restabelecimento, quando há alguma avaria pequena na infraestrutura pública, e em último caso, a orientação sobre a construção de planos de reconstrução naqueles casos onde os danos e os prejuízos na infraestrutura pública foram de maior porte.
1: Perfeito. Secretário, a gente está falando do sul do país, como o senhor colocou, né? Questão de alagamentos, chuvas, tornados, e também o senhor colocou no início, existe o outro lado, né? O agravamento da estiagem em grande parte do país, mais notadamente região centro-norte. Quais são os maiores perigos desta situação?
3: Então, nós não podemos nos esquecer que em 2023, de 23 para 24, no El Niño também muito forte, talvez tenha sido a maior estiagem, a maior crise hídrica que a gente viveu nos últimos tempos na região amazônica, né? Os grandes rios, parte deles secaram, os transportes via navegação ficaram muito prejudicados e nós tivemos que lançar mão, de algumas ações para ajudar os estados do norte. Nós temos equipes em todas as regiões do norte, em todos os estados do norte, mais o centro-oeste, reuniões de capacitação de como a gente deve se preparar para que, em havendo essa situação de crise hídrica, a gente possa trabalhar de maneira muito integrada entre os estados, os municípios e o governo federal, para que as pessoas possam ter o menos possível de impacto nessas situações.
2: Muito bem, nós conversamos com o Volney Wolff, secretário nacional de Defesa Civil. Muito obrigada, secretário, pela sua entrevista aqui à Voz do Brasil.
3: Eu que te agradeço, Mariana e Luciano. Muito obrigado pela oportunidade.
1: O Ministério das Relações Exteriores prestou solidariedade à Colômbia depois do terremoto que atingiu o país na manhã desta segunda-feira.
2: O tremor de magnitude 7,4 foi o mais forte registrado no país durante a última década, segundo o Serviço Geológico Colombiano.
1: O Itamaraty acompanha os esforços de busca e de assistência às populações afetadas e manifesta disposição de colaborar com as autoridades colombianas. Até o momento não foram identificados brasileiros entre as vítimas.
2: O governo da Colômbia decretou estado de emergência. Segundo o balanço oficial, ao menos 111 pessoas morreram e 87 ficaram feridas.
1: O plantão consular permanece à disposição para prestar assistência a cidadãos brasileiros em situação de emergência.
2: O atendimento da Embaixada do Brasil em Bogotá pode ser feito por meio do telefone 57-31-0809-6169. Já o plantão consular em Brasília pode ser feito pelo telefone 61-98-260-0610.
1: começaram as convocações da lista de espera do Fundo de Financiamento Estudantil, FIES.
2: Os inscritos nessa edição que ainda não foram pré-selecionados devem acompanhar a classificação no site do FIES até o dia 24 de setembro para não perder a vaga.
1: A diretora de Políticas de Acesso à Educação Superior do Ministério da Educação, Marina Castro, explica como garantir a vaga.
4: O candidato que for pré-selecionado por meio da lista de espera terá 3 dias úteis a contar da data da convocação para acessar a página do FIES e complementar as informações da inscrição. Na sequência, será a vez de validar a documentação exigida, primeiro na instituição de ensino e depois no banco. Os prazos de cada etapa devem ser observados rigorosamente para evitar a perda da vaga para financiamento do curso.
2: Nessa edição foram disponibilizadas 75.500 vagas distribuídas em mais de 1.200 instituições privadas de educação superior.
1: Metade das vagas é destinada para estudantes com renda familiar per capita de até meio salário mínimo inscritos no CadÚnico.
2: Os pré-selecionados devem acompanhar a classificação no endereço fiesseleçãoaluno.mec.gov.br.
1: E estudantes que participam do processo seletivo do ProUni, o Programa Universidade para Todos, e foram pré-selecionados, devem comprovar as informações de inscrição até sexta-feira, dia 14.
2: A documentação exigida deve ser apresentada diretamente na instituição de ensino superior.
1: Os estudantes que recebem bolsa integral do ProUni podem solicitar a bolsa permanência. Saiba como.
5: Estudantes com bolsa integral do ProUni e matriculados em cursos presenciais de turno integral podem solicitar a bolsa permanência, auxílio mensal de R$ 700, concedido pelo Ministério da Educação. O benefício é destinado ao custeio de despesas educacionais e atende alunos de cursos com duração mínima de 6 semestres e média de pelo menos 6 horas de aula por dia. Para receber a bolsa, o estudante também precisa ter conta corrente individual no Banco do Brasil ou na Caixa Econômica Federal, vinculada ao mesmo CPF cadastrado no sistema do ProUni. O auxílio não pode ser acumulado com outras bolsas públicas de mesma finalidade e pode ser suspenso caso a bolsa principal do ProUni seja interrompida ou o aluno deixe um curso integral. O pedido deve ser feito diretamente na coordenação do ProUni da instituição de ensino superior onde o estudante está matriculado. A faculdade verifica se o curso é elegível, realiza o cadastro no sistema e inclui o aluno na relação mensal de beneficiários, conforme a disponibilidade orçamentária do Ministério da Educação. Claudimário Carvalho, para a Voz do Brasil.
2: Trabalhar desde os 14 anos de forma legal, com remuneração e ainda aprender um ofício.
1: É a aprendizagem profissional, uma modalidade de contratação que combina formação teórica e experiência prática no ambiente de trabalho.
6: Criada no ano 2000, a contratação de aprendizes é voltada a adolescentes e jovens entre 14 anos completos e 24 anos incompletos. O contrato de aprendizagem é registrado em carteira de trabalho, com acesso aos direitos trabalhistas e previdenciários. Entre eles, remuneração proporcional às horas trabalhadas, nunca inferior ao salário mínimo hora, o depósito do Fundo de Garantia do Tempo de Serviço, FGTS, o 13º salário, as férias e o vale-transporte. No entanto, o contrato de aprendizagem tem prazo determinado de até 2 anos e a jornada de trabalho possui regras específicas, de 4 a 6 horas diárias para aprendizes que ainda não concluíram o ensino médio e de até 8 horas diárias para aqueles que já concluíram o ensino médio. Para se candidatar a uma vaga de aprendizagem, o jovem deve estar regularmente matriculado e frequentando uma instituição de ensino. A contratação está vinculada à participação em curso de aprendizagem profissional em instituição habilitada, como SESC, SENAC, SENAT, por exemplo. A contratação de aprendizes é obrigatória para estabelecimentos de qualquer natureza que possuam, no mínimo, 7 empregados em funções que demandem formação profissional. Daniele Popov, para a Voz do Brasil.
2: O custo dos alimentos da cesta básica registrou queda em 26 capitais brasileiras no mês de julho.
1: Foi o que mostrou a pesquisa realizada todo mês pela Conab, a Companhia Nacional de Abastecimento, e pelo DIEESE, o Departamento Intersindical de Estatísticas e Estudos Socioeconômicos.
2: Segundo a análise, na comparação entre julho e junho, as maiores quedas ocorreram em Natal, Maceió e Belo Horizonte. Apenas São Luís registrou aumento.
1: Os produtos que tiveram as principais reduções nas capitais brasileiras foram a batata, tomate, café e açúcar.
2: Ainda segundo o levantamento da Conab e do DIEESE, houve também diminuição no preço da carne em 14 capitais.
1: E essas foram as notícias do governo federal.
2: Fique agora com as notícias do Poder Judiciário e do Congresso Nacional. Boa noite.
1: Boa noite para você e até amanhã.
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9: Em seminário, o presidente do STF, do CNJ, fala sobre transparência e confiança pública.
10: Ministro Fachin participa da abertura das celebrações do bicentenário dos cursos jurídicos no Brasil.
9: STJ reconhece validade de tarifa de adiantamento a depositante prevista em contrato bancário.
10: Boa noite, eu sou Marcela Luiz.
9: E eu sou Walter Lima.
10: Presidente do STF e do CNJ, ministro Edson Fachin, abre seminário O Judiciário em Debate, Integridade, Eficiência e Acesso à Justiça.
9: O evento é uma iniciativa do jornal Folha de São Paulo em parceria com a OAB do Estado. Carolina Chaves.
11: O ministro Edson Fachin explicou que o Judiciário já avançou muito na transparência e no acesso à justiça com a ajuda da tecnologia. Sim. Mas é preciso mais para preservar a confiança nas instituições e exercício responsável da função.
12: Nós precisamos enfrentar com seriedade a agenda de moralização dos gastos públicos, de aprofundar as investigações de corrupção que ainda permanecem em nosso país, bem como aperfeiçoar os mecanismos de transparência e encontrar soluções públicas, justas e fiscalmente sustentáveis para questões estruturais do Estado brasileiro, inclusive no que diz respeito ao regime remuneratório da magistratura, que é o que faremos com a proposição de uma lei federal de caráter nacional, cuja minuta estará pronta até o final deste ano.
11: Os encontros acontecem nas manhãs de segunda-feira, nos dias 10, 17 e 24 de agosto.
10: O presidente do STF e do CNJ, ministro Edson Fachin, também participou hoje do início das comemorações dos 200 anos dos cursos jurídicos no Brasil na Faculdade de Direito da Universidade de São Paulo.
9: A cerimônia abriu a programação do bicentenário dos cursos jurídicos no Brasil.
10: Na ocasião, Fachin ressaltou o papel da Faculdade de Direito de São Paulo como espaço de defesa das liberdades públicas, dos direitos humanos e da democracia.
9: Os cursos de direito no país foram criados em 11 de agosto de 1827, por decreto de Dom Pedro I.
10: A Polícia Federal deflagrou hoje uma operação para investigar possíveis irregularidades na aplicação de recursos do regime próprio de previdência social do município de Maceió, em Alagoas.
9: A ação foi autorizada pelo ministro André Mendonça, do STF. Marta Ferreira.
13: Entre os alvos está o Maceió Previdência, autarquia responsável pela análise e concessão de benefícios de pensão por morte e aposentadoria. A Polícia Federal busca esclarecer as circunstâncias do credenciamento, da cotação, da análise de risco, da governança e da tomada de decisão que antecederam os investimentos. A investigação tem como objeto duas aplicações realizadas nos anos de 2023 e 2024, que totalizaram R$ 97 milhões. Na decisão do ministro André Mendonça, ele aponta que houve possível direcionamento dos investimentos e exposição desproporcional do patrimônio previdenciário a ativos de risco elevado e liquidez reduzida.

0: declarou nula a cláusula contratual, proibiu novas cobranças e determinou a devolução em dobro dos valores pagos, e o Tribunal Estadual substituiu a restituição em dobro pela devolução simples. Na quarta turma do STJ, o ministro relator João Otávio de Noronha explicou que a tarifa de adiantamento a depositante não se confunde com os encargos da operação de crédito, e a cobrança é permitida quando há previsão contratual clara e segue normas do Conselho Monetário Nacional e do Banco Central, como nesse caso. Assim, o colegiado deu parcial provimento ao recurso especial do banco e julgou improcedente a ação civil pública.
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1: Uma boa noite.
2: E até amanhã.
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5: Eu sou Paula Droba.
6: E eu sou Ricardo Nakaoka.
5: E estes são os destaques de hoje do Jornal do Senado, que começa agora.
6: Senado inicia a semana de esforço concentrado.
5: Senadora cobra resultados e transparência no uso de verbas para o povo Yanomami.
6: Projeto proíbe que concursos da segurança pública limitem vagas para mulheres.
5: Boa noite.
6: Boa noite.
5: Mais de 2 bilhões de reais foram destinados desde 2023 à proteção do território Yanomami.
6: Mas como esses recursos estão sendo aplicados? Essa foi uma das questões debatidas pela Subcomissão Permanente dos Povos Indígenas Yanomami durante a audiência nesta segunda-feira. Repórter Rodrigo Rezende.
7: O ministro dos Povos Indígenas, Eloy Terena, destacou que os recursos conseguidos por meio dos créditos extraordinários são distribuídos para diversos ministérios e que, no caso da pasta dos povos indígenas, vários eram os desafios enfrentados na área Yanomami, porção do território brasileiro na região norte do Amazonas e de Roraima, equivalente ao tamanho de Portugal.
8: Quando nós assumimos em 2023, desenhamos ali uma estrutura para fazer frente às demandas que estavam colocadas, né? Garimpo ilegal presente na terra indígena, situação de desnutrição e uma ausência de proteção territorial.
7: A senadora Damaris Alves, do Republicanos do Distrito Federal, afirmou que os recursos ainda precisam ser aumentados, mas sempre com cobrança por resultados.
9: Em 2022, 56% das crianças estavam em estágio de desnutrição. Agora, em 26, depois das ações emergenciais, a gente cai para 46. O valor foi pouco para a gente alcançar as metas de nutrição e combate à fome.
7: Além da compra e distribuição emergencial de cestas básicas, parte dos recursos destinados ao Ministério dos Povos Indígenas foi usada para criar uma estrutura capaz de identificar a origem e o destino do ouro extraído no Brasil, especialmente o retirado do território Yanomami.
5: E em meio às divergências entre governo, oposição e judiciário, está pronto para votação no plenário do Senado o projeto que cria o Exame Nacional de Proficiência em Medicina.
6: A discussão ganhou um novo capítulo após o Tribunal Regional Federal suspender as sanções aplicadas pelo governo às faculdades que tiveram baixo desempenho no Exame Nacional de Avaliação da Formação Médica, realizado em 2025. Repórter Douglas Castilho.
10: A controvérsia principal é entre o atual Enamed, exame realizado ao longo do curso de medicina organizado pelo MEC, e a proposta do Profimed, avaliação de proficiência a ser realizada pelo Conselho Federal de Medicina após a graduação em análise no Congresso. Em debate no Senado, o senador Rogério Carvalho, do PT de Sergipe, afirmou que o processo de verificação não pode se dar apenas ao fim do curso.
11: Eu defendo que tem o teste de proficiência, mas ele tem que ser a última etapa de um processo mais amplo de avaliação e que tem que gerar consequências para as escolas que garantem o ingresso.
10: Já o relator do projeto de lei do Profimed, senador doutor Irã, do PP de Roraima, reforçou que o Conselho Regulamentador da Profissão, CFM, deve ser o responsável pela certificação.
12: Colocar o Profimed, a prova de proficiência, no Ministério da Educação, tem sido responsável pela proliferação desenfreada de escolas médicas no nosso país, produzindo médicos com baixo conhecimento, colocando a população em alta vulnerabilidade, isso é um perigo para a sociedade.
10: Uma decisão do TRF da primeira região, em 5 de agosto, suspendeu as punições impostas pelo Executivo às universidades com resultados considerados ruins no ano passado, com base no Enamed.
5: O Senado começou hoje uma semana de esforço concentrado com votos.

0: Ações importantes. Os parlamentares terão uma agenda intensa no plenário e nas comissões, com propostas que podem impactar a indústria, o mercado de trabalho e a relação entre contribuintes e o fisco.
1: Entre os destaques está a criação de um programa de estímulo à indústria nacional de fertilizantes. Os detalhes com o repórter Pedro Pincer.
2: A pauta de votações do plenário para esta semana prevê a votação de pelo menos 10 projetos. O primeiro item que deve ser analisado é a criação do programa de desenvolvimento da indústria de fertilizantes. O objetivo é estimular investimentos na implantação, ampliação e modernização da infraestrutura voltada à produção nacional de fertilizantes e de seus insumos. Para o autor, senador Laércio Oliveira, do Progressistas de Sergipe, a iniciativa busca reduzir a dependência brasileira da importação de fertilizantes e fortalecer a segurança alimentar, a competitividade do agronegócio e a indústria.
3: O Brasil não pode apenas continuar reagindo às crises internacionais. Precisamos nos antecipar a elas. Precisamos construir autonomia. Precisamos fortalecer a nossa indústria. Precisamos garantir estabilidade para quem produz e segurança para quem consome.
2: Na quarta-feira, está prevista a votação do texto da Câmara para o projeto de lei complementar que cria descontos para contribuintes que regularizarem espontaneamente seus débitos tributários e reforça na esfera administrativa a aplicação de decisões do STF e do STJ, e também a criação de dois estatutos, o do aprendiz, que estabelece regras para a jornada de trabalho, novas hipóteses de rescisão do contrato e direitos para essa parcela de trabalhadores, e o da vítima, que reúne em um único texto direitos e garantias, hoje distribuídos em diferentes normas, para vítimas de crimes e contravenções, calamidades públicas, desastres e epidemias.
0: E após a aprovação no Senado, foi sancionada a lei que permite a destinação ao Corpo de Bombeiros de emendas parlamentares antes exclusivas da área da saúde.
1: Os recursos financiarão atendimentos de urgência feitos pelas corporações. Repórter Marcela Diniz.
4: 40% das ocorrências atendidas por bombeiros no Brasil em 2025 foram do tipo pré-hospitalar, em acidentes e outras situações de urgência. Isso equivale a mais de milhão de emergências. Com a Lei Complementar 234, sancionada no dia 6 de agosto, parlamentares estão autorizados a destinar recursos de emendas da área da saúde para financiar esse tipo de atendimento. Antes, as verbas recebidas pelos corpos de bombeiros estaduais e do Distrito Federal teriam de estar vinculadas à rubrica da segurança pública. O senador Wilder Moraes, do PL Goiano, um dos relatores do projeto que deu origem à lei, ressaltou que os bombeiros atuam em parceria com o Serviço de Atendimento Móvel de urgência, o SAMU, e afastou a possibilidade de disputa pelo orçamento da saúde pública.
5: Não transfere recursos da saúde para a segurança pública, apenas permite financiar os serviços de saúde que os bombeiros já prestam gratuitamente todos os dias, salvando vidas em todo o Brasil.
4: O dinheiro das emendas não poderá ser usado pelos corpos de bombeiros para pagar salários nem para custear ações que não estejam ligadas aos atendimentos pré-hospitalares.
0: O Senado pode concluir a votação do projeto que proíbe a limitação de vagas para mulheres em concursos da área de segurança pública.
1: O texto, já aprovado pelas Comissões de Direitos Humanos e de Segurança Pública, também reserva pelo menos 20% das vagas para mulheres nas polícias civis, militares e penais, nos corpos de bombeiros e nas polícias institucionais do Judiciário e do Ministério Público. Repórter Bruno Lourenço.
6: O projeto de lei que está pronto para ser votado no plenário do Senado proíbe a limitação de vagas para mulheres em concursos da área de segurança pública. A iniciativa também reserva pelo menos 20% das vagas nos concursos públicos das polícias e bombeiros para o público feminino. A relatora na Comissão de Segurança Pública, senadora Damares Alves, do Republicanos do Distrito Federal, defende a medida.
7: O que queremos? Uma política de valorização da mulher lá na Polícia Militar, no Corpo de Bombeiro, na Polícia Civil.
6: A proposta cria ainda a Política Nacional de Valorização das Mulheres na área de segurança pública, que será condição para o repasse de verbas do Fundo Nacional do Setor, como explicou o relator na Comissão de Direitos Humanos, senador Alessandro Vieira, do MDB de Sergipe.
8: As mulheres na segurança pública são historicamente discriminadas. Isso é um fato incontestável. Uma realidade que se repete em matérias, em casos que todos nós temos em diversas oportunidades de conhecimento.
6: A A nova política estabelece igualdade de oportunidades entre mulheres e homens nas carreiras da segurança pública. O fim da exclusividade ou preferência dessas atividades para homens. A rejeição de práticas, atitudes e crenças discriminatórias. E o enfrentamento do assédio e da violência contra mulheres no ambiente de trabalho.
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1: 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Com edição de Paula Groba e trabalhos técnicos de João Lira, o Jornal do Senado fica por aqui. Acompanhe agora as notícias da Câmara dos Deputados. Boa noite.
0: Boa noite e até amanhã.
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10: Plenário pode votar projeto que prioriza processo sobre crimes de racismo.
11: Câmara retira da Justiça a atribuição de julgar a entidade que atende menores.
10: Parlamentares garantem direitos para a pessoa que tem espinha bífida aberta.
12: Boa noite. Os deputados aprovaram uma proposta que busca garantir direitos a pessoas com espinha bífida aberta. A condição resulta de uma falha congênita no sistema neurológico e gera uma série de dificuldades a quem tem a malformação. A reportagem é de Paula Bittar.
13: A Comissão de Constituição e Justiça da Câmara aprovou uma proposta que classifica a espinha bífida aberta como deficiência para todos os efeitos legais. A espinha bífida é uma condição congênita em que há uma falha no fechamento do tubo neural, estrutura que dá origem ao cérebro, medula e vértebras. Essa falha pode deixar partes da medula expostas ou mal protegidas, resultando em diferentes níveis de comprometimento neurológico. O tipo mais grave e conhecido é a mielomeningocele, em que parte da medula espinhal e os nervos saem por uma abertura nas costas do bebê, formando uma bolsa visível ao nascimento e, por isso, é chamada de aberta. Essa condição pode causar paralisia nas pernas. De acordo com a proposta, pessoas diagnosticadas com espinha bífida aberta terão atendimento integral pelo Sistema Único de Saúde, sendo assegurado, no mínimo, atendimento por equipe multidisciplinar, acesso a exames complementares, assistência farmacêutica e acesso a modalidades terapêuticas reconhecidas, inclusive fisioterapia e atividade física. O atendimento integral prevê também a divulgação de informações sobre a espinha bífida aberta e as medidas preventivas e terapêuticas disponíveis. A relatora na comissão, deputada Silvia Cristina, do PP de Rondônia, destacou que o projeto garante mais segurança jurídica e facilita o acesso das pessoas aos direitos previstos na Lei Brasileira de Inclusão.
14: Apesar dos avanços da legislação brasileira, muitas pessoas com espinha bífida ainda enfrentam dificuldades para ter condição reconhecida como deficiência e, consequentemente, acessar direitos garantidos. Como relatora, o parecer favorável foi porque entendo que estamos promovendo justiça social, inclusão e dignidade. Estamos garantindo que crianças, jovens e adultos com espinha bífida tenham maior proteção legal, mais acesso às políticas públicas e melhores condições para exercer plenamente sua cidadania.
13: A proposta que classifica a espinha bífida aberta como deficiência para todos os efeitos legais já pode seguir para a análise do Senado, a menos que haja recurso para votação antes pelo plenário da Câmara. Da Rádio Câmara de Brasília, Paula Bittar.
9: Saúde.
10: Leandre, do PSD do Paraná, apresentou o projeto que assegura às pessoas em tratamento contra o câncer o direito de usar lenço, turbante ou cobertura semelhante em fotografias destinadas à emissão, renovação ou segunda via de documentos oficiais de identificação.
12: Leandre explica que a proposta condiciona o uso do acessório à plena visibilidade dos elementos do rosto necessários à identificação biométrica. A deputada ressalta que a proposta também prevê a atualização gratuita da fotografia após o fim do tratamento oncológico.
9: Educação.
10: Professora Luciene Cavalcante, do PSOL de São Paulo, cobra do Senado a aprovação de projeto que cria um piso nacional para os profissionais de apoio técnico, administrativo e operacional da educação básica. A proposta, já aprovada pela Câmara, aguarda análise desde março.
15: Isso seria hoje, em valores, um pouco mais de R$ 3.800 por 40 horas de trabalho. Infelizmente, a gente não tem ainda leis que garantam o piso e a carreira dos profissionais não docentes. Quem são esses profissionais? São os profissionais que estão nas secretarias da escola, que estão nas inspetorias, que estão na limpeza das escolas, fazendo as merendas. São todos os profissionais que são essenciais para a educação e não são docentes. A escola não é feita só de professores. A gente tem todo um outro corpo de profissionais que precisam ser valorizados e não estão sendo valorizados.
12: Professora Luciene Cavalcante afirma que o Fundo da Educação Básica, o Fundeb, oferece recursos para custear a valorização da categoria. A deputada garante que o Senado já tem assinaturas suficientes para a apreciação da proposta.
9: Trabalho.
10: Marreca Filho, do PRD do Maranhão, é autor de projeto que cria diretrizes específicas para a inclusão profissional de adultos com transtorno do espectro autista. O texto prevê qualificação acessível, adaptação dos processos seletivos e apoio para ingresso no mercado de trabalho.
12: Para Marreca Filho, a contratação isoladamente não assegura a inclusão das pessoas com autismo. Ele também propõe acompanhamento no ambiente profissional, além da orientação de gestores e de equipes, para reduzir barreiras que dificultam a permanência e o desenvolvimento na carreira.
10: Doutor Francisco, do PT do Piauí, é autor de projeto que institui 7 de abril como Dia Nacional do Médico Legista. O deputado ressalta que a data faz referência à regulamentação em 1886 da função médico-policial responsável pela realização de perícias a serviço do Estado.
12: Doutor Francisco explica que o médico legista produz provas técnicas usadas na investigação de crimes e nas decisões judiciais. A proposta incentiva campanhas educativas, homenagens e eventos científicos voltados à divulgação dos avanços da medicina legal.
9: Previdência.
10: Eduardo da Fonte, do PP de Pernambuco, apresentou o projeto que cria uma política nacional de proteção às mães solo, com prioridade nos programas federais de combate à pobreza. A proposta prevê o pagamento em dobro dos benefícios de transferência de renda custeados pela União.
12: O projeto de Eduardo da Fonte também prevê atendimento prioritário à mãe solo em programas habitacionais, vagas em creches, qualificação profissional, microcrédito e assistência jurídica. Ele argumenta que a integração das medidas estabelecidas no texto amplia o autonomia das mulheres.
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9: Votação.
10: O plenário da Câmara pode votar em breve projeto que dá prioridade a inquéritos e processos sobre crime de racismo. O texto está em regime de urgência e não precisa passar pelas comissões, como explica o repórter Antônio Vital.
17: O plenário da Câmara dos Deputados pode votar projeto que dá prioridade aos processos e inquéritos relativos a crime de racismo na polícia e no judiciário. A proposta também estabelece procedimentos que os policiais devem seguir ao registrar a ocorrência. Uma das medidas determina que a autoridade policial deve registrar ocorrência com a classificação própria de crime resultante de discriminação ou preconceito de raça, cor, etnia, religião ou procedência nacional. Dessa forma, as ocorrências não poderão mais ser classificadas como crimes diversos, o que faz com que denúncias de racismo não apareçam nas estatísticas de segurança pública, de acordo com a autora do projeto, deputada Dandara, do PT de Minas Gerais. A proposta obriga ainda o delegado a comunicar o caso imediatamente ao Ministério Público e a justificar por escrito caso opte por não classificar a ocorrência como crime racial. Além disso, dá à vítima o direito de pedir a reclassificação da ocorrência, quando houver decisão nesse sentido. Outro direito da vítima, de acordo com o texto, é ser acompanhada durante toda a fase de inquérito por um advogado ou defensor público. O projeto ganhou o regime de urgência, o que permite que seja votado diretamente no plenário, sem passar pela análise das comissões permanentes da Câmara. Câmara. O texto contém outras medidas que deverão ser seguidas pela polícia ao registrar e investigar crimes de racismo. Uma das diretrizes é evitar a exposição indevida, o constrangimento, a humilhação ou questionamento sobre a vida privada da vítima ou sobre a legitimidade da queixa. A polícia terá ainda que evitar interrogatórios sucessivos sobre o mesmo fato. O regime de urgência foi aprovado de maneira simbólica pelo plenário, mas foi criticado por deputados do Novo, Missão e do PL. Para o deputado Cabo Gilberto Silva, do PL da Paraíba, a legislação atual já prevê pena de prisão para o crime de racismo e o projeto aumenta a discriminação racial.
18: São projetos como esse que faz a discriminação às pessoas, senhor presidente. Ele não valde em nada o povo brasileiro. A legislação já existe, senhor presidente. Quem descumprir a legislação vai pagar e pagar caro, simples. Até porque racismo é crime inafiançável, senhor presidente. É só denunciar que a pessoa vai presa, sem direito à fiança, em flagrante delito. Então eu não entendo por que tanta energia para ser gasta com um projeto dessa natureza.
17: De acordo com a autora da proposta, a deputada Dandara, embora a legislação já preveja punição para o crime de racismo, existe uma lacuna em relação ao atendimento humanizado, especializado e à não revitimização de quem faz a denúncia. Segundo ela, a vítima muitas vezes está sujeita a tratamento inadequado, repetição excessiva de depoimentos e questionamentos indevidos sobre a ocorrência.
19: Orienta como que as forças de segurança devem agir para garantir o cumprimento das leis brasileiras que tipificam o racismo e a injúria como crimes inafiançáveis e imprescritíveis. Nós não queremos a revitimização. A pessoa já passa por uma violência, ela não consegue nem sequer registrar o boletim de ocorrência, não consegue dar andamento no processo no Ministério Público, e isso vai acarretando uma série de violências continuadas.
17: Ainda não há data para votação no plenário da Câmara do projeto que dá prioridade aos processos e inquéritos relativos a crime de racismo na polícia e no judiciário. Da Rádio Câmara de Brasília, Antônio Vital.
9: Segurança Pública.
12: Professora Marcivânia, do PCdoB do Amapá, apresentou o projeto que endurece as regras para a concessão de trabalho externo a pessoas privadas de liberdade. A proposta exige o cumprimento de parte da pena, bom comportamento e decisão judicial fundamentada.
10: O texto da professora Marcivânia também obriga o uso de tornozeleira eletrônica durante o período fora do presídio. Além disso, proíbe o benefício para condenados por crimes como feminicídio, latrocínio, crimes hediondos e participação em organização criminosa armada.
12: Daiana Santos, do PCdoB do Rio Grande do Sul, defende o projeto que destina 30% da arrecadação das BETs ao Fundo Nacional de Segurança Pública. O texto também reserva pelo menos 30% de todos os recursos do fundo para prevenir o feminicídio e enfrentar a violência contra a mulher.
10: Daiana Santos avalia que a ampliação do financiamento pode interromper o ciclo de violência antes do desfecho fatal. A deputada cita o monitoramento de agressores, as patrulhas Maria da Penha e as casas de acolhimento entre as ações possíveis.
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9: Justiça.
12: A Câmara aprovou o projeto que retira da Justiça a atribuição de julgar entidades de atendimento a crianças e adolescentes. O texto agora será analisado pelos senadores. A repórter Maria Neves tem os detalhes.
21: A Comissão de Constituição e Justiça da Câmara dos Deputados aprovou o projeto da deputada Laura Carneiro, do PSD do Rio de Janeiro, que retira do Poder Judiciário a tarefa de avaliar a qualidade do trabalho das entidades de atendimento a menores em conflito com a lei. Atualmente, o Estatuto da Criança e do Adolescente determina que essa atribuição cabe aos conselhos tutelares, ao Ministério Público e à Justiça da Infância e da Juventude. A As avaliações periódicas são pré-requisito para renovar a autorização de funcionamento das instituições que atendem menores em cumprimento de medida socioeducativa. Na opinião de Laura Carneiro, uma vez que a Justiça é responsável por julgar possíveis irregularidades no funcionamento dessas entidades, o acúmulo das funções de avaliar e julgar pode comprometer a imparcialidade do processo. A deputada também argumenta que os conselhos tutelares e o Ministério Público são os órgãos em melhores condições de avaliar as instituições que atendem crianças e jovens.
2: O Ministério Público é o grande fiscal da lei, fiscal da probidade. Também é uma maneira que os conselhos tutelares, que trabalham com as crianças e adolescentes, podem auxiliar nessa fiscalização. É no Ministério Público e nos conselhos tutelares que você tem as equipes multidisciplinares que sabem fazer esse papel.
21: O Estatuto da Criança e do Adolescente determina que os programas de acolhimento em execução serão reavaliados pelo Conselho Municipal dos Direitos da Criança e do Adolescente, no máximo a cada 2 anos, para receber o atestado de qualidade, que com o projeto passa a ser de responsabilidade apenas dos conselhos tutelares e do Ministério Público, a instituição deve comprovar que atende todos os requisitos previstos na lei. Dentre as obrigações das entidades de acolhimento, estão a oferta de atividades educativas, não separar irmãos, promover a participação da criança ou adolescente na vida da comunidade local e incluir pessoas da comunidade no processo educativo. Ainda de acordo com o Estatuto, no caso de programas de acolhimento institucional ou familiar, os avaliadores devem considerar também os índices de sucesso na reintegração ou de adaptação à família substituta. Da Rádio Câmara de Brasília, Maria Neves.
3: Economia.
10: Vander Loubé, do PT de Mato Grosso do Sul, é um dos autores do projeto que cria a figura jurídica das cooperativas solidárias. A proposta estabelece regras próprias para a constituição e o funcionamento dessas organizações voltadas à economia solidária e à inclusão social.
22: O texto também prevê incentivos para fortalecer o setor. Entre as medidas citadas por Vander Loubé estão prioridade em compras públicas, criação de um fundo de fomento e normas específicas para cooperativas de plataformas digitais e de finanças solidárias.
10: Projeto de Valdemar Oliveira, do Avante, de Pernambuco, cria o Sistema Nacional de Comunicação Preventiva e Gestão de Riscos de Regularidade Federativa. Ele explica que o objetivo é reduzir bloqueios provocados por pendências de estados, Distrito Federal e municípios.
22: De acordo com Valdemar Oliveira, os entes federados vão receber alertas antecipados para que regularizem dívidas antes de sofrerem restrições. Na visão do parlamentar, a medida busca fortalecer a gestão pública e ampliar a transparência no uso de recursos públicos.
3: Agricultura.
10: Sérgio Brito, do PSD da Bahia, quer promover a discussão sobre os impactos do fenômeno climático Super El Niño na agricultura brasileira. Segundo ele, o debate também deve abordar os reflexos no preço dos alimentos e na segurança alimentar.
22: Sérgio Brito propõe a participação de representantes do governo, de órgãos de meteorologia e de entidades do setor agropecuário. O deputado informa que o objetivo é elaborar estratégias de adaptação às mudanças climáticas e subsidiar políticas públicas para reduzir os impactos sobre a produção rural.
3: Cultura.
10: Proposta em análise na Câmara reconhece a Axé Music como expressão da cultura nacional. A autora da matéria, Lidice da Mata, do PSD da Bahia, argumenta que o gênero conquistou projeção em todo o país e se consolidou como um dos principais movimentos da música brasileira.
23: A música baiana tomou conta do Nordeste, tomou conta do Sudeste, através dos seus principais compositores e cantores, que executam, interpretam chamada música baiana, o axé music. Então, na medida em que esse movimento se transformou num movimento de reconhecimento nacional na prática, é muito importante que nós possamos reconhecer.
22: Lidice da Mata lembra que o axé surgiu na Bahia a partir da mistura de ritmos como samba reggae e se expandiu por todo o país. A parlamentar acredita que o reconhecimento fortalece a cultura e o mercado musical brasileiro.
10: Termina agora o Jornal Câmara dos Deputados, produzido pela Rádio Câmara, com trabalhos técnicos de Everson Urani e apresentação de Márcio Aquilissardi e Val Monteiro. Boa noite.
22: Uma boa noite para você. Ouça agora o Minuto do TCU.
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5: Está no ar a segunda temporada do videocast Diálogos com o TCU. O primeiro episódio já está disponível nos canais oficiais do Tribunal de Contas da União, no YouTube e Spotify. O tema de estreia são os desafios da segurança pública no país. A conversa reúne o auditor-chefe do TCU, Ricardo Akel, e a professora e pesquisadora Camila Dias, especialista em crime organizado.
7: É nas prisões que o PCC recruta, de fazer das prisões um centro de recrutamento. Eu falo que as prisões são um loco.
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0: 20h20.
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Olha o Portal Gaúcho chegando aí, tocando uma marca especialmente aqueles que gostam de dançar um trancão, velho. Mas bem fandangueiro, gurizada!

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1: 20 horas e 37 minutos.

0: 20h43.
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4: Essa música é uma música que eu gravei no acústico lá em Cuiabá. E a galera lá em Cuiabá gostou demais desse acústico. Então resolvi gravar de novo uma música apaixonada demais. Vai pra todos os apaixonados que estão aqui presentes. Segura aí.